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volta com o nosso Toca Aí. Olha, a Cíntia Dicker e o Pedro Scooby se finalizaram ali a relação deles, né? Após a veiculação que eles teriam acionado ali, ela teria acionado na justiça, realizando um pedido de pensão alimentícia. Os dois foram nas redes sociais para poder esclarecer esse processo ali envolvendo a filha, que é o fruto da relação ali do casal, da Aurora, né? Que tem 3 anos de idade. Ela falou, olha, eu e o Pedro não estamos em litígio, nós somos amigos. Eu posso dizer que melhores amigos, estamos bem, felizes e ajudando um ao outro, né? E foi um acordo feito aí entre um e outro. Todas as coisas de pensão alimentícia, tudo mentira. Estamos bem, estamos felizes, separados, mas estamos felizes. Foi o que afirmou a Cíntia Dicker ao vir na internet para poder defender o ex-marido e pai da filha dela. É, ao contrário do que acontece com a Luana Piovani, parece que a Cíntia e o Pedro Scooby vai manter realmente um bom relacionamento aqui mesmo pós-separação. Tomara, né, gente? Porque essa briga aí da Luana Piovani, por exemplo, com o Pedro Scooby, quem sofre são as crianças, não é? É isso. Roda de música.

conte onde você estiver pra ficar junto de você na melhor estação. Quem é que tá subindo ao altar também, gente? A Gabriela Versiani e o Murilo Ruf. Daqui a pouquinho eu vou contar pra vocês esse casamento. Peraí. O som que

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7: De volta com o nosso Toca Aí, é, meus amores. Ai, Gabriela Verciani e o Murilo Ruffi vão se casar agora, né? Tá pra se casar, tá pra se casar. E aí teve festa, inclusive, de despedida de solteira da Gabriela Verciani. É, as amigas todas reunidas ali fazendo essa festa, fazendo diferentes atividades. Agora essa semana que foi, e ela falando que a primeira despedida de solteira dela tinha que ser assim, né? Com marcas registradas, com as amigas, o Murilo Ruffi e a Gabriela devem oficializar essa união nos próximos meses, mas até o momento o casal mantém a data da cerimônia em sigilo. Por que será, hein, produção? Eu não quero falar sobre isso, não. Ai, ai, o Murilo Ruffi é um querido, ela também. Tomara que sejam muito felizes, né? É o que a gente deseja a esse casal aí. Bora de música, vem!

0: 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Alanis Morissette relata que teve depressão pós-parto, após 3 gestações. Gente como a gente, né? Daqui a pouquinho a gente vai falar sobre isso, peraí.
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De volta com o nosso Toca Aí. Olha que legal. A gente vendo que as pessoas... Legal, não a situação, né? Mas vendo que os famosos também são gente como a gente, né, produção? É isso. Uma matéria que a gente viu realmente é sobre um relato de depressão pós-parto. E foi de uma famosa, Alanis Morissette. Ela revelou que enfrentou depressão pós-parto após o nascimento de cada um dos seus 3 filhos. Você acredita? Pois é. Hoje, as crianças já estão todo mundo grande, né? O Ever de 15 anos, o Onyx de 10 e o Inter de 7 anos. A Alanis, inclusive, explicou, né? Tentou explicar como se sentia durante esses episódios. Ela falou, tudo que eu conseguia imaginar era a morte de coisas e coisas muito terríveis, assim. Então, foi muito difícil. Depois do pós-parto, a gente se torna uma outra pessoa, uma outra realidade. E a cada filho que chegava, ela passava por angústias. É isso. Oh, meu Deus do céu. Bora de música aqui? É, gente, como a gente, produção falando, já passaram, né, meninas? Também já passei por isso. Não é fácil não, hein? Oh, não é fácil ser mulher. Bora de música.

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ponte onde você estiver, pra ficar junto de você, Lorena Maria, ex-esposa do MC Cabelinho e influencer digital, veio na internet pra poder esclarecer rumores da vida dela. O que que tava acontecendo? Daqui a pouquinho eu vou te explicar.

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De volta com o nosso Toca Aí. Lembra da Lorena Maria, que foi casada com o MC Cabelinho? Tem um filho com ele, inclusive. É, gente, foi envolvida aí no rolê de que ela estaria na fazenda. E aí ela falou que não existe essa possibilidade, não vai estar no programa. A declaração veio depois que amigos e seguidores começaram a questioná-la sobre essa notícia envolvendo seu nome. A Lorena foi categórica ao negar que esteja se preparando para esse confinamento. Ela falou: meus amigos, não estou. Essa notícia é fake. Eu tenho um bebê, né? Não posso ficar meses longe do meu filho, meses longe dessa criança que precisa tanto de mim. Os principais motivos realmente é o filho que impede ela de ir. E ela disse que não tem condição e nunca, jamais deixaria o filho assim com qualquer pessoa ou com, né, para poder viver uma experiência como essa. Ela falou: eu tenho tempo de vida para poder viver isso, e o tempo que eu vou ficar longe do meu filho, não volto. É isso, gente. É isso. Bora de música. 2.

conte onde você estiver pra finalizar essa edição do nosso Toca Aí dessa sexta-feira. Mãe, sexta não, gente, sábado, né? Hoje eu tô muito louca. Desse sabadão, sabadão, dia 12 de setembro de 2026, amanhã é domingo. E amanhã eu tô de folga. Espero você na segunda-feira aqui. Grande beijo, tchau.

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2: Canudinho é o nome dela.

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1: Oh, Rio Preto! Chega Arnaldo, Zé Neto e Cristiano junto e misturado, hein?
2: Essa é complicada.
1: Nunca aconteceu comigo.

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0: Meia-noite e três.
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0: meia-noite e 23.
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0: Meia-noite e 24.

0: Meia-noite 43.
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0: Meia-noite 44.

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2: Muito bem, meus amigos. Vamos agora unir nossas forças. E no momento de união que faz açúcar, vamos lembrar da mulher amada. Aquela mulher que quer que você corte o cabelo. Aquela mulher que mudou a sua vida, que fez você tomar banho e escovar os dentes. Aquela mulher que briga com você quando você põe o dedo no nariz e cola debaixo do sofá. Essa desgraçada, que com certeza é palmeirense. Que briga com você quando você quer assistir um jogo de futebol. Ela quer assistir novela reprisada. Olhe para os olhos dessa mocreia e diga essas palavras de amor.

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1: 12 por 8 e nossa galera.
2: Deu uma love, tá?

0: Nossa galera na pressão ideal, né?
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0: 1 e 3.
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1: 1 e 4.

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0: 1:23.
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2: Eu aposto que você já teve pelo menos uma vez na vida a vontade de ter superpoderes, salvar a humanidade. Uou! 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
0: 1:24.

0: 1h43.
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0: 1h44.

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0: 1:59.
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0: 2 horas.
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0: Diego Vitor Hugo, Belândia! Tudo bem com vocês aí?
1: Cara, vocês querem matar nós.
0: Cara, o que, que vocês fazem com a gente? Cara? Não sabia mesmo que isso aqui ia acontecer. Não sabia. Só tenho que agradecer a vocês dois, velho.
2: Esses dois merecem demais. Já ajudou muito o Henrique e Juliano. E seria injusto a nossa parte não estar presente aqui hoje. Estamos juntos sempre.
0: Agora vamos fazer ela de novo?
2: Eles não sabiam que a gente ia estar aqui. Eles não sabiam, é totalmente surpresa pra eles. Quero agradecer a Nájila, que ajudou a gente a contar essa mentirinha assim.
0: Tinha um dedo dela?
2: A gente correu bastante.
0: Correu muito.
2: E deu certo.
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1: 2h20.
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1: 2h21.

0: Ó, que guitarrinha maneira.
1: Duas e quarenta.
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1: 2h41.

0: 3 horas.
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1: 3 e 2.

0: 13h21. 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
0: 3h22.

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0: 3:42.
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0: Três e quarenta e dois.

0: 4 e 1.
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9: 4 e 4.

0: 4h23.
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1: 4h25.
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0: 4h41.
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0: 4h43.
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0: 5 horas.
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5: Cinco e três.

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1: Bom dia! No ar mais um programa, A Hora do Pião, na sua Rádio Conte, na companhia do seu amigo Dirceu Carlos, até às 8. Eu te faço companhia com muita moda sertaneja. Bom dia, você no sítio Chagas e Fazenda, você no aplicativo nos quatro cantos do planeta, bom dia! Você trabalhando, você em casa, muito obrigado pela sua sintonia. Já mandou um bom dia para a Célia de Oliveira, já tá ligadinho. Alô, Rodrigo, bom dia também. Mandar um bom dia especial aos nossos amigos, né? Retireiro, o pessoal que tá tirando leite, bom dia! Bom dia ao pessoal aí dos retiros, retirando leite, aos leiteiros, aos fazendeiros, sitiante, bom dia! Alô, Luiz Júnior, bom dia, Luiz Júnior, também seu pai Luiz, ligadinho com a gente, aquele bom dia super especial! E já começando com moda bonita, chega Liu e Léo, ladrão de gado, na sequência Chico Rei, Paraná, Canarinho Prisioneiro, e eu volto daqui a pouquinho com muito mais pra você. Vamos acordar, olha a hora, 5 horas e 5 minutinhos, canta galo! Bom dia, agora não quer cantar mais não, que foi? Canta galo! Galo não quer cantar. Cantou, 5 e 5. Vamos de moda. Abaixa a agulha que a moda é boa. Bom dia.
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1: Bom dia, Maninho da União Brasil.

0: Bom dia, bom dia! Tô de volta! Programa Hora do Peão, Rádio Conte. Lembrando, tá? A Rádio Conte mudou seu WhatsApp, viu? WhatsApp novo. Pega a caneta aí que eu vou falar pra você o novo WhatsApp da Rádio Conte. 65999290959. Marcou? 65999290959. É o novo WhatsApp da sua Rádio Conte. E por aqui a moda não para, deixa eu mandar um bom dia para meu amigo Cido Tropeiro. Alô Cido, bom dia, alô Baixinho Berranteiro, bom dia, alô Dona Maria, bom dia também a Dona Olélia, a Keila ligadinho, alô Lena, Lena do Espetinho, bom dia também o Luiz Júnior, seu Luiz lá na fazenda ligadinho, quem mais tá ligado comigo, deixa eu ver aqui, pessoal também lá em Santa Catarina, alô Francisco, meu amigo Celso lá em Olambra, bom dia, bom dia. Meu amigo Maninho, da União Brasil. Alô, Maninho, bom dia, bom dia. E por aqui a moda não para. Chega a moda bonita para meu amigo Rodrigo, Lourenço Dorival, menina da aldeia. Na sequência, vem Biá e Dino Franco, Travessia do Araguaia. E eu volto daqui a pouquinho, 5 horas e 13 minutinhos. Abaixa a agulha que a moda é boa.
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0: 5h23.
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0: 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E por aqui a moda não para, continua. Temos participação pelo WhatsApp. Fala comigo, meu amigo Clóvis Rodrigo. Bom dia, bom dia.
1: Bom dia, meu amigo Dirceu Carlos. Dirceu toca a música Herança de Boiadeiro, com a dupla Dão da Viola e João Miranda. Bom dia, Rodrigão, na Rua Amazônia. Seu Vené lá no Pindaituba. Devani Pedro lá no Glória. Ademir Dan lá na Fazenda Flor da Mata. E a todos que estão ouvindo o programa, uma ótima manhã de domingo a todos.
0: Beleza, pediu, vai curtir então. Tá aí, Herança de Boiadeiro, Adão da Viola e João Miranda. E nós volta daqui a pouquinho. Abaixa a agulha que a moda é boa. Bom dia!

0: Moda bonita, eita, moda bonita, aqui só toca moda bruta, né? É o programa Hora do Peão, aqui só tem moda boa. Quando a agulha baixa, a moda é boa. Deixa eu dar um bom dia para o pessoal que tá ligadinho aí no sítio, Charles Fazenda. A meus amigos padeiros, alô padeiros, bom dia, nos mercados, nas padarias, bom dia também aos motoristas de Uber, táxi, né, aos motoristas de ambulância, enfim, aos policiais da Força de Segurança em geral, bom dia, bom dia. E por aqui a moda não para, chega César e Paulinho, freguinho na panela, na sequência Daniel e Teodoro Sampaio, prato do dia, e eu volto daqui a pouquinho, abaixa a agulha que a moda é boa, bom dia.
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2: Bom dia, tô de volta, 5 horas e 37 no dia 5 e 37, programa Hora do Bio pela sua Rádio Conte, lembrando que o nosso WhatsApp mudou, tá? É o 65999290959, é isso mesmo, é o 65999290959, é o novo WhatsApp da sua Rádio Conte. 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Chegando Moda Bonita com o Sérgio Reis, filho... No Pretinho Aleijado, e eu volto daqui a pouquinho. Bom dia, baixa agulha que a moda é boa.
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0: 5:41.
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1: Cinco e 43.
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4: Bom dia, bom dia. Bom dia, você ligadinho com a gente. Alô, Cido. Bom dia. Alô, Dona Maria. Alô, pessoal aí nas fazendas, sítios, chacras, né? Nos ouvindo, tirando leite. Já acabou de tirar o leite, tá tomando aquele cafezinho reforçado. Bom dia, bom dia. Tá onde? Tá em casa? Obrigado pela sintonia. Mandando meu bom dia, né, aos pessoal que infelizmente está aí o leite de hospital, mas está nos ouvindo aí, que você tenha uma boa recuperação, volte para casa com saúde. Então bom dia ao pessoal que trabalha no hospital e também aos pacientes, aquele bom dia super especial. 5 horas e 44 minutinhos, chega a Moda Bonita com o Jean Giovanni, a Morena Proibida, Gine Geno, Jeito Caipira. E eu volto daqui a pouquinho com muito mais. Abaixa a agulha que a moda é boa, bom dia.
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1: Bom dia, bom dia, Rádio Conte, todo mundo curte, com certeza. Alô, Valdeci do Miura, daqui a pouquinho vou ouvir o áudio do Valdeci, solta no ar, meu amigo Rodrigo também já mandou o áudio pra cá. Vamos atender aqui o pedido do meu amigo Luiz Júnior. Alô, Luiz Júnior, ele, seu pai, eu sou o Luiz, né? Tá lá na fazenda curtindo, pediu moda aqui, ó, com o Guilherme Santiago, Anjo Loiro. Vai curtir na sequência, tem mais uma moda que pediu, ô Luiz Júnior. Vou ter que ver se eu acho aqui no YouTube, que não tem aqui na nossa playlist da rádio, né? Então tá aí para o Luiz Júnior, chega aí moda Guilherme Santiago, Anjo Loiro, e eu volto com a participação do Rodrigo e também do Valdeci. Abaixa a agulha que a moda é boa, bom dia!
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0: Bom dia, bom dia! Tô de volta, programa Hora do Peão pela sua Rádio Conte. 5 horas e 53 minutinhos. Tá quase acabando o programa, né? Tá quase já, quase acabando, né? Já tá acabando o meu bloco, né? A primeira hora do programa já tá encerrando. Vamos ouvir o áudio aqui do meu amigo Valdeci lá do Miura. Alô, Valdeci, bom dia, fala comigo.
1: Bom dia, meu camarada. Manda pra nós uma moda boa de milionários, Zé Rico. Esse parceiro de Oliveira, Maria Gama, Maria Alves, Lourdes. Beleza, meu cara?
0: Beleza, Valdeci, bom dia. Mais um áudio aqui do meu amigo Rodrigo. Alô, cadê o Rodrigo aqui? Deixa eu pegar o áudio aqui do Rodrigo. Fala comigo, Rodrigo, bom dia.
2: Bom dia, meu Liceu. Aqui é o Rodrigo, sempre na audiência, hein? Fala igual com a minha ruxa. Tem como tocar mais uma moda pra nós aí? Uma moda boa, que você sabe o que é moda boa. Isso aí, o Clovão, da Vida Bahia, é os caras que tem da moda, hein? É, toca pra nós aí, Reino Encantado, tá? Minha gente, mas pra você, o César Augusto, o nosso amigo Célio, tá? Pra Josi, pra Leire, pra Cris, tá? Os nossos amigos Camargo vai Gerardo, tá lá na feira, tá? Agora eu ofereço também pro meu vizinho aqui, o José Carlos, o Eurico, tá? A minha irmã Sibeli, a dona Célia, o Clovão lá do Bahia, que a gente boa demais, tá? O Nilton Nescau, tá? O Antes lá na Guri Distribuidora, tá? E o Betão na Fazenda Fúria Linda. Cássio Mato Grosso. Pô, tô aqui esquentando água, fazer um ouro passado no saco, daquele jeito, hein? Tchau, obrigado. Sempre na audiência, hein?
0: Alô, Rodrigo. Obrigadão, meu amigo Rodrigo. Ligadinho com a gente, sempre na audiência. Coladinho igual cano de 12. A Célia de Oliveira também já mandou áudio. Daqui a pouquinho nós vamos ouvir o áudio. E vamos trazer agora Milionários é Rico, Estrada da Vida. E na sequência vem a moda do meu amigo. Não vai dar tempo, deixa eu ver, acho que não vai dar tempo. Na sequência nós fatura e nós volta daqui a pouquinho com muito mais. Eu volto já com a Célia de Oliveira, com mais moda, mais participação. 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Para o Valdeci lá do Miura, chega a moda bonita com Milionários da Rico, Estrada da Vida. Na sequência, vamos faturar e eu volto daqui a pouquinho com muito mais para você ligado e sintonizado no programa Hora do Peão, na sua Rádio Conte, onde você estiver. 5 horas e 56 minutinhos, abaixa a agulha que a moda é boa. Bom dia!
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2: 6 e 2.
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0: 6 e 4.
1: Bom dia! Tô de volta, é o programa A Hora do Peão pela sua Rádio Conte. E o nosso zap mudou, tá? O 99929-0959 é o novo WhatsApp da Conte. 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Meu amigo Luiz Júnior pediu espora de prata, eu achei arreio de prata, tá? Eu vou tocar para o Luiz Júnior, sou o Luiz, lá na Fazenda, ligadinho, também a Sandra, a Cecília, alô, bom dia, a família ligadinha aí. Trazer então, ó, Tião Carreiro e Pardinho, arreio de prata. Na sequência eu volto com muito mais moda para você. Abaixa a agulha que a moda é boa. Bom dia!

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2: Bom dia, bom dia! Tô de volta, programa Hora do Pião pela sua Rádio Conte, onde você estiver. Bom dia! Vamos acordar, minha gente, tá na hora! Vamos acordar! Ué, cadê a vinheta? 6:09, domingão, dia 20 de setembro de 2026. Esse é o seu programa Hora do Pião aqui, você só ouve moda bruta, moda bonita. Acorda, gente, é domingo, é dia de levantar. Vamos sair da cama, vamos aproveitar o domingão. Tá na cama, bom dia, fica à vontade, tô brincando, pode dormir até mais tarde, você merece. Com certeza trabalhou a semana toda, né? Merece um descanso, dormir até mais tarde com a família. Mas não desliga o rádio, fica ligadinho com a gente, viu? Bom dia, meu amigo Sidney de Oliveira. Alô, Sidney, bom dia, obrigado pela sintonia. E por aqui a moda não para, continua. Chega a moda bonita, Cacique e Pajé, o lixeiro e o doutor. E eu volto daqui a pouquinho, abaixa a agulha que a moda é boa. Bom dia!
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1: 6:03, 6:13, tô de volta. É o programa Hora do Peão. Alô, Cido. Cadê o Cido Tropeiro? Alô, Cido. Pediu um modão hoje. Alô, Cido. Acorda, Cido. Vamos levantar, meu amigo Cido Galo já cantou. Acorda, menino. Bom dia, bom dia. 6:14. É o programa Hora do Peão pela sua Rádio Conte, na companhia aqui do seu amigo Dirceu Carlos. 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Alô, Sandra, alô, equipe Lupo, bom dia, bom dia. 6:15, 6:15. Chega Tião Carreiro e Pardinho, canta Lobisomem. Na sequência, tem moda bonita com Zé Antônio Divanei, moda da mula preta. E eu volto daqui a pouquinho com muito mais pra você. Bom dia! Abaixa a agulha que a moda é boa.
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0: 6h21.
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6: Bom dia, bom dia, bom dia! Tô de volta! Olha a hora certa, 6 horas e 23 minutinhos, programa Hora do Peão, na companhia do seu amigo Dirceu Carlos, até as 8! É eu de cá e você daí, fazendo o programa junto! Bom dia, minha amiga Célia de Oliveira, fala comigo, Célia, bom dia, bom dia!
7: Bom dia, meu amigo Dirceu Carlos, tudo bem, Dirceu?
6: Beleza!
7: Domingo, bebê, bora, estou por cá. Roda aí, Dirceu, pra nós curtir aí, Teodoro Sampaio, Chuva de Paixão. Eu ofereço pra você, pra todos daí da rádio. Ofereço pra minha amiga Angri Nova Lacerda, pra Lia no Rancho 95. Pra Simone, pro Rafael de Oliveira lá no Corgo da Onça. Todos de lá da G3 estiverem sintonizados. Pra Sueli da Morada da Serra. Pro Valdeci do Assentamento Miura. Pro Rodrigo, pro meu amigo Wagner da Linha do Leite, pro Beto da Ambulância. E quem tiver estanzado, curtindo com nós a nossa conte. É a Célia. Tchau, obrigado, tenha um bom dia. Bora, estou por cá.
6: Bom dia, Célia, obrigado. Valeu pela participação. Pediu, vai curtir. Teodoro e Sampaio, Chuva de Amor. Eu volto daqui a pouquinho com muito mais. Abaixa a agulha que a moda é boa. Bom dia.
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2: Bom dia, bom dia! O programa Hora do Peão, de volta com muita moda. Manda bom dia para Loreta, né? Para Lorete e também para Hernani. Vamos tocar a moda, vocês agora já vão visualizar o emprego que a modão tá pedindo e vamos pôr a moda que o pessoal tá pedindo aí com a gente, viu? Chega Divino Donizete, morena linda de Mato Grosso, e eu volto daqui a pouquinho com as nossas participações. Abaixa a agulha que a moda é boa, bom dia!

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1: Bom dia, tô de volta, 6 horas e 32 minutinhos, é o programa Hora do Pião pela sua Rádio Conte, na companhia do seu amigo Dirceu Carlos até as 8, eu te faço companhia, bom dia, quer você que gosta de malhar, ir pra academia, lembrando que lá na Lupo também tem moda fitness, viu? 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Vamos às nossas participações. Bom dia, Lorete. Alô, Lorete, fala comigo. Bom dia, ela só errou meu nome, mas tá valendo. Fala, Lorete.
2: Bom dia, meu amigo Gilmar. Gilmar, toca para nós aí. Milionário José Rico, homem, oferecer para todos da rádio que gostam do modão, principalmente para vocês aí, que faz um programa maravilhoso pra gente.
1: Obrigado, Lorete. É só errou meu nome, né? Gilmar, o Gilmar já foi, né? Agora é o Dirceu, Dirceu Carlos, seu amigo. Bom dia também, meu amigo Hernani. Fala comigo, meu amigo, meu patrão. Fala com nós.
3: Bom dia, aqui é o Hernani da Fazenda Marinha de Fátima. Eu gostaria de ouvir a música com Chico Rei Paraná, Cordão de Ouro.
1: Aqui você pede, você ouve. Então chegando para minha amiga Lorete, é Milionário José Rico, homens, para o Hernandes lá na fazenda, ligadinho com a gente, Chico Rei Paraná, Cordão de Ouro. Eu volto daqui a pouquinho, abaixa a agulha que a moda é boa. Bom dia!
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0: 6h40.
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0: 6h42.
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3: Bom dia, bom dia, bom dia! Tô de volta, 6h43. Bom dia, tá levantando agora? Bom dia! Não vai levantar agora, vai continuar nos ouvindo? Obrigado! Fique ligadinho com a gente que eu vou com você até às 8, viu? Tem muita moda! E só lembrando que o nosso WhatsApp mudou, viu? Mudou o WhatsApp da rádio, é o 659-9929-0959. Deixa eu mandar um bom dia para o pessoal lá da Feira Municipal. Alô, os feirantes. Alô, Daltina Mandioca. Alô, Thiago. Alô, Leida. Alô, Pedro. Alô, Gilmar. O pessoal aí da Feira Municipal. Bom dia, bom dia. Valeu pela sintonia. E por aqui a moda não para, continua. Chega a moda bonita. João Paulo e Daniel, a loira do carro branco. Sérgio Reis, panela velha. Eu volto daqui a pouquinho com muito mais pra você. Abaixa a agulha que a moda é boa. 6h44, bom dia.
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1: Bom dia! Tô de volta, 6 horas e 51 minutinhos, 6h51, programa Hora do Peão, Rádio Conte, na companhia do seu amigo Dirceu Carlos, até as 8. 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E por aqui a moda não para, continua, chega João Carreira e Capataz, Casinha Verde, Felipe Falcão, O Carro e a Faculdade, e eu volto daqui a pouquinho. Bom dia! Abaixa a agulha, que a moda é boa.
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1: Bom dia, tô de volta. Olha a hora certa, 6 horas e 58, já quase 7 horas, hein? Tá quase, já encerrando o segundo bloco do nosso programa, segunda hora, né? Então, vou trazer aqui, ó, sucesso bonito com o Tonico Tinoco e Marcos Brasil, Saco de Estopa. Na sequência, vamos faturar e eu volto daqui a pouquinho com muito mais. Abaixa a agulha que a moda é boa. Bom dia!
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0: 74.
1: Bom dia! Confirmando 7:04, 7:04, programa Hora do Peão, Rádio Conte, companhia de seu Carlos, até às 8, eu de fato companhia. 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E eu preparei duas modas aqui, ó, que vai fazer, você vai tomar uma hoje, com certeza hoje você vai tomar aquela geladinha, né? Não sabe o avieto, pai? Com certeza que você vai ouvir essa moda aqui e vai tomar aquela geladinha hoje, não vai não?
2: Ele não vai não!
1: Vai sim, velho, ele vai tomar aquela geladinha, que a moda é bruta. Aqui, ó, a primeira é essa aqui, ó. Felipe Falcão, vestido de seda, na sequência do Duque Dalvan. Dama de Vermelho, é pra você já abrir aquela geladinha, aquela bem gelada, ó. Segura, abaixa a agulha que a moda é boa. Hoje é dia de tomar, eu vou tomar uma hoje.
2: Vai não.
1: Você.
2: Não vai não.

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Bom dia, tô de volta, é o programa Hora do Peão pela sua Rádio Conte. E aqui a moda não para, continua, é só moda boa, é moda bruta. Enquanto a agulha baixa, a moda é boa, 7:12. Bom dia, meu amigo Celso, lá de Olambra. Vou tocar um bordão aqui, já volto com o áudio do Celso, pra ver que moda que tá pedido. Bom dia também, né? Pessoal ligadinho com a gente aí, valeu pela sintonia. Chegando aqui, ó, bonita demais essa moda, viu? Com Felipe Falcão, essa moda aqui, ó. Ponto G, com Felipe Falcão, e eu volto daqui a pouquinho. Bom dia!

0: Moda bonita, ponto G, com Felipe Falcão, né? Essa moda é bruta, é bonita demais. Bom dia!
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0: 7 horas e 15 minutinhos, 7:15, tô de volta. Tem participação meu amigo Celso lá de Olambra. Alô, Celso, bom dia, fala comigo.
2: Bom dia, Dirceu, tudo bom? É o Celso aqui de Olambra. Toca pra nós aí com o Cacique Pajé, o Chifre do Boi Soberano. Aí manda aí pra Crede, Josiane, Jefferson, Cauã, pro Francisco, a Dona Vanusa e filha de Luiz Alves Santa Catarina, pro Chapelão na Paraíba, o seu Oswaldo Gosmin Americano, Paulero Paranaense em São Paulo, seu Valdir em Sumaré. E para todos os ouvintes aí, falou de ser um abençoado domingo para você e família, todos os ouvintes. Com Deus, tchau, tchau, abraço, até mais, tchau, tchau.
0: Falou, Celso, brigadão para você também, um bom domingo, abençoado a você e sua família, todo o pessoal aí de São Paulo, de Olambra. Pediu, vai curtir, Cacique Pajé, o Chifre do Boi Soberano. Abaixa a agulha que a moda é boa, bom dia!

Moda bonita, foi para o Celso lá de Olambra, né? Que é chifre do boi soberano. Eita, moda bonita, é moda bruta, viu? Obrigado, Celso. Manda um bom dia para a minha amiga, também tá ligadinha com a gente. Vou pegar aqui o nome dela aqui, só um minutinho. Minha amiga Weslaine. Alô, Weslaine, bom dia, obrigado pela sintonia, tá? Vamos faturar daqui a pouquinho, eu volto com muito mais pra você ligado e sintonizado. Programa Hora do Bião, Rádio Conte.

0: 7h20.
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0: Bom dia! Confirmando 7h22, 7h22, programa Hora do Peão. Levantou agora, bom dia! Ainda deitado, bom dia! Tá trabalhando, bom dia! Obrigado pela sua sintonia. E por aqui a moda não para, chega Teodoro Sampaio, cachorro louco, Chidozinho Chororó, 60 dias apaixonado. 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Vamos de moda? Teodoro Sampaio, cachorro louco, Chitozinho Chororó, 60 dias apaixonado. Abaixe a agulha que a moda é boa. Bom dia!
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Bom dia! Tô de volta, 6 horas e 28 minutinhos, 6h28. Hoje é 20 de setembro e hoje é dia do gaúcho, tchê. Então, o nosso bom dia especial a todos os gaúchos aqui em Poço da Serra, né? Aos gaúchos do todo o Brasil. Bom dia, bom dia! Então, dia do gaúcho, vou trazer isso aqui, ó. Pra todos os gaúchos, ó. Segura! Baitaca! No fundo!

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2: Sete horas e 33 minutinhos, de volta com o nosso programa Hora do Peão, aqui na sua Rádio Conte. Lembrando que o nosso WhatsApp mudou, viu? Mudou, marca aí, pega a caneta, liga o celular, agenda aí, 659-9929-0959, repetindo, 659-9929-0959. E vamos de moda, chegando Moda Bonita com Sérgio Reis, Adeus Mariana, Gino e Geno, Voa Sabiá. E eu volto daqui a pouquinho com muito mais. Abaixa a agulha que a moda é boa, bom dia!
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2: 7h34!

0: Gino e Geno, voa, sábia, voa, voa. Olha a hora certa, 7h39, 7h39 minutinhos. Já vamos faturar, daqui a pouquinho nós volta com muito mais para você que tá ligado e sintonizado. 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Abração à equipe Lupo aí, alô Alessandra, alô equipe Lupo, bom dia, valeu pela sintonia e por apoiar o nosso programa. 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Deixa eu já mandar também um alô aí para o doutor Ronaldo e também sua esposa Sula, né, ligadinho também, vai ser nossos apoiadores aqui no programa. Então tá aí, alô Ronaldo, alô Sula, bom dia. Vamos faturar? Daqui a pouquinho eu tô de volta. Baixa a agulha que a moda é boa. Bom dia!
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0: 7h43.
1: Bom dia, bom dia, bom dia, bom dia, bom dia! Programa Hora do Peão. Tá acabando já, é o último bloco do nosso programa, que peninha, né? Tá passando ligeiro, gente. Tá de... O programa tá ficando curtinho com a cor de porco, né? Bom dia, minha amiga Sueli, lá da Morada da Serra. Alô, Sueli, fala comigo. Bom dia, bom dia.
2: Bom dia, bom dia, bom dia, Edson. Tudo bem com você? Edson, eu tô passando rapidinho aqui pra pedir uma música de Eduardo Costa para Não Fala, tá? Ofereço pro meu namorado Rubens de Souza, que mora no Pé de Galinha, o Rubão. E eu ofereço pra minha irmã Délia, meu sobrinho Dione, que hora dessa tá tirando leitinho, tá? E eu ofereço para você e para quem gostar da música, tá? Aqui é a Sueli Araújo, da Morada da Serra. Ah, manda um beijão também para Célia de Oliveira, tá? E para você também. Bom domingo, bom almoço.
1: Beleza, beleza, Sueli. Brigadão para você também. Bom domingo, bom almoço. Alô, Célia de Oliveira, mandando um beijão para você. Tá bom, vai. Pediu, vai curtir. Ela pediu essa moda aqui, ó. Com Eduardo Costa. Para, não fala. Vai para o namorado e todos que gostam da música. Bom dia.

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2: Bom dia, 7h47. Eita, esse é o programa Hora do Peão pela sua Rádio Conti. Quero aqui agradecer primeiramente a Deus, né? Depois ao Toninho por me dar mais uma chance na rádio. E a você, meu amigo ouvinte que está do outro lado aí, que nos prestigia, né? E dá aí a sua atenção pra gente. Muito obrigado a você que está nos ouvindo. Fazemos um programa pra você, viu? Temos participação. Alô, meu amigo Evanildo. Bom dia, Evanildo. Fala comigo.
3: Alô, meu grande amigo de seu. Bora, bora. Domingo, domingo. Bora, bora. Tá curtindo a Rádio Conti, hein? E se eu mando a música pra nós, Zé de Camargo, Luciano, meu coração só quer chorar. Bora, bora, hein? Falta essa modona pra nós aí. Tamo ligado na Rádio Conte. Bora, bora, Diceu. Valeu, meu amigo. Um abraço. Valeu, valeu.
2: Falou, Vanildo. Obrigadão você por participar com a gente. Pediu Zezé de Camargo Luciano. Meu coração só quer chorar. Tem um áudio da Célia aqui. Vamos ver aqui o que a Célia mandou. Fala, Célia. Bom dia, bom dia.
4: Obrigado, Sueli de Oliveira. Obrigado, minha amiga. Tá até aí. Um bom dia.
2: Bom dia. Então, para o meu amigo Vanildo, né? Ivanildo. Cadê? É Evanildo. Pediu essa aqui, ó. Zezé de Camargo Luciano, meu coração só quer chorar. 7h49, abaixa a agulha que a moda é boa.

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2: Tô indo embora, mas eu não queria.
0: Mas eu tenho que ir. E já deixando aqui o meu bom dia a você que participou, você que não participou, mas me deu a honra da sua audiência. Muito obrigado. Você que do outro lado do rádio aí, que esteve comigo até agora. Valeu pela sintonia. Você que participou, muito obrigado. Eu quero mandar um bom dia, pessoal também que ouve pelo aplicativo. Muito obrigado. E eu estou indo embora. Prometo voltar, se Deus abençoar, no próximo domingo, às 5 horas da manhã, com mais um programa Hora do Peão. Agradecer a Deus por esse dia, por mais um dia de trabalho, mais um dia de vida. Então, fiquem com Deus, que com Deus também estou indo embora. E eu volto domingo, se assim o nosso bom Deus permitir. Tchau, tchau. Um abraço do seu amigo Dirceu Carlos. Bom domingo. E ficando as últimas, dirigindo, Jeito Caipira, Jean Giovanni, Casinha de Palha. Eu volto domingo. Tchau, tchau. Fui.
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9: 8 e 4.
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9: Sou o pastor Ricardo Stabile e este é o quadro Palavra de Fé. Jesus disse que antes da sua volta a iniquidade se multiplicaria. Paulo disse que os tempos seriam perigosos e difíceis. Os filhos se voltariam contra os pais e os pais contra os filhos. Haveria uma inversão de valores, e esse tempo chegou. A sociedade hoje aplaude o vício e escarnece da virtude, pois está rendida ao pecado, mas o pecado é uma fraude. Parece doce ao paladar, mas é amargo ao estômago. O pecado promete prazer, mas gera desgosto. O pecado é o pior de todos os males, pois nos afasta de Deus, agora e eternamente. Só Jesus pode nos dar vida, e vida em abundância. Em Jesus, somos libertos da escravidão do pecado. Em Jesus, nós temos vida, e vida em abundância. Pois Jesus é o bom pastor que dá a vida pelas suas ovelhas, ou seja, por você e também por mim. Que Jesus te abençoe grandemente.
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Bom dia, bom dia! 8 horas e 7 minutos, tô chegando nessa manhã gostosa. Bom dia, meu amigo, bom dia, minha amiga. Para você, homem do campo, para você, homem da cidade, bom dia! Ótimo domingo, bom dia para você que tá na nossa sintonia, aonde você estiver, com quem estiver. Já mandando aquele alô especial para quem tá na sintonia, curtindo nosso programa. Ligadinho aqui na Conte, você aí no sítio, você aí na chácara, aquele abraço especial. Está começando mais um Domingo na Conte!

Né? É, você pode mandar sua mensagem e participar com a gente aqui no 65999290959. Esse é o novo WhatsApp da Conte para você participar, tá? Bom dia, bom dia! Ótimo domingo para você! Hoje é dia 20 de setembro! Hoje comemora aí o dia do gaúcho! Alô, pessoal aí do Rio Grande! Todos os gaúchos da nossa região, um abraço para vocês aí, tá? Todo o pessoal ligadinho na Conte! Vamos chegando com as primeiríssimas, vou trazer aí Alan Aladim, o saudoso Aladim. Tardes Morenas de Mato Grosso. Na sequência eu trago também Belmonte, Amaraí. Gente de minha terra, bom dia!

Aquele bom dia, são 8 horas e 15 minutos, 8 horas e 15 minutos para você que tá ligadinho, curtindo o nosso programa. Obrigado pelo carinho, obrigado pela audiência. Você que tá na sintonia, curtindo o programa no sítio, na chácara, na fazenda. Para você que tá no seu carro também, curtindo nossa programação, pegando a estrada, vamos pegando carona contigo. Bom dia, gente! Ao pessoal da feira, alô feirantes, um abraço para vocês aí trabalhando nessa manhã de domingão gostoso. Né? Bom dia pro pessoal da feira, um abraço especial pro meu amigo Madruga, toda a galerinha trabalhando lá na feira. Bom dia, Madruga, esposa Andréia, já ouvindo o nosso programa aí na feira. Mandar um alô especial lá pro meu amigo Adaltinho, Daltinho da Mandioca, alô Daltinho, bom dia pra você também. Bom dia aí pro meu amigo Anderson Camargo, né? Aê, o velho Gerardo trabalhando, né? Um abraço pra você, meu amigo. São 8 horas e 16 minutos. Vamos chegando com música pra você que tá na nossa sintonia. Vou trazer os Garganta de Ouro do Brasil, o saudoso José Rico. Essa é pra você. Milionário José Rico no colo da noite. Barreirito, meu dia de sol, bom dia. Alô, Silvio. Bom dia pro meu amigo Silvio, bora, bora! Minha amiga Célia ligada, alô Célia!

0: 8:23.
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0: 8h25.
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2: Agora são 8h25, 8h25, ligadinho, curtindo aqui o nosso programa. Obrigado pela audiência, por você estar sintonizado com a gente nessa manhã gostosa, domingão, para quem está trabalhando, né? Meu amigo Silvio, trabalhando também, tá lá no pesado. Ê, Silvio, lá da Terra Planagem, curtindo nosso programa, ligadinho. Rapaz, tá lá trabalhando só, né, rapaz? Paz do céu, tá na máquina pesada lá, meu amigo Silvão. Ê, Silvão, hein? Aqui é descanso. Quando descansa, carrega pedra, né, meu amigo? Bom dia pra você, ótimo trabalho pra você, viu, Silvio? Obrigado pela audiência, viu? Tá lá na... É a pá carregadeira, né? Eita, só trabalhando. Um abraço pra você, Silvão, bom trabalho. Agora são 8h26 aqui na Conte. Já mandando aquele alô especial para quem tá na sintonia também, curtindo nosso programa, ligadinho com a gente. Quem tá na sintonia também é o José Antônio. Ô, José Antônio, como é que você tá, meu amigo? Bom dia!
3: E aí, Célio Fernando?
2: Tudo bem?
3: Bom dia, bom dia.
2: Bom dia, meu amigo.
3: Uma música boa do seu gosto, oferece pra nós aqui, viu? Alô, obrigado aí, bom dia, bom dia. Ouve você todo domingo.
2: Ô, meu amigo, tamo junto e misturado. Um abraço pra você aí, ligadinho com a gente, na sintonia, né? Parecendo meu amigo Dé, Dé é o Dé, né? Ê, Dé, um abraço pra você, meu amigo, tamo junto, viu? É ele mesmo, né? Trabalho sintonizado com a gente aí. Um abraço pra você na sintonia aqui da Conte. Vamos tocar uma moda boa pra você aí, tá bom, meu amigo? A Sueli lá do Jardim Morado da Serra tá ligado também, né? Todo o pessoal curtindo nosso programa. Um abraço.

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1: 8:34. Chegando João Mineiro e Marciano. A mulher que eu amo. Bom dia.

0: Agora são 8 horas e 37 minutos, 8 horas e 37 minutos, meu amigo Celso está na sintonia, obrigado Celso, sempre ligadinho aqui na Conte. Minha amiga Célia também tá ligadinha. Ô Célia, tudo bem? Rapaz, tomando cafezinho da manhã. Ê Célia, aí sim, hein? Um abraço para você, minha amiga. E o cafezinho aí, ó, saboreando aí, né? Rapaz, aquele café gostoso. Esse é o café, né? O café acompanhado. Tem o café, né? Aquele café nervoso que é só o café puro, né? É o café, ela tá lá comendo uma sobremesa lá, uma coisa boa, né? Um abraço, minha amiga. Um abraço aí pra minha amiga Sebastiana também, que tá na sintonia. Sebastiana! Dona Sebastiana tá lá na região do Matão, curtindo o nosso programa. Bom dia, minha amiga!
1: Bom dia, bom dia, bom dia! E aí, como que estão? Tudo bem? Tudo na santa paz de Deus? Tudo com saúde vocês por aí?
0: Graças a Deus, minha amiga!
1: Tudo bem, graças a Deus! Deus abençoe todos vocês aí também. Deus derrama mais bênçãos de vocês todos aí.
0: Amém, Dona Sebastiana!
1: Pois amiga, tudo! Quer que você toque a música da... É uma gaivão pra mim, qualquer uma delas, tá bom? Muito obrigado pra todos que estiver na escuta também, e pra vocês aí da rádio.
0: Ô, minha amiga, beleza, tamo junto e misturado, Dona Sebastiana, lá na Vila Matão, curtindo nosso programa, ligadinha. Quem tá na sintonia, meu amigo Valdeci, lá no assentamento Miura. Valdeci, você mandou um áudio aqui, mas eu não entendi o que você falou no final, meu amigo. Tá? Manda o teu áudio, você pedir alguma música que eu não entendi, tá? Mas um abraço aí, obrigado pela companhia, meu amigo Valdeci, lá no assentamento Miura, ligadinho com a gente. 8 horas e 39 minutos. Vamos trazendo aqui para quem tá na sintonia, Dona Sebastiana tá na sintonia pedindo música. Ela pediu as irmãs Galvão, né? Vou tocar para ela aqui essa aqui. E para quem tá na sintonia, essa aqui, rapaz, tem um tempo já, hein? Vamos trazer para ela aqui as irmãs Galvão aqui, né? Ah, para você que tá na nossa sintonia, obrigado pelo carinho, obrigado pela audiência de sempre, tá? Quero mandar isso aqui para ela e para quem tá ligadinho aqui na Conte, tá bom? Vamos trazendo aqui para ela essa moda e para quem já tá também curtindo o nosso programa, né? Olha quem tá ouvindo também a programação, meu amigo Filó lá no Jardim Morada da Serra, meu amigo Zezito. Ô, Zezito, um abraço para você, meu amigo. Obrigado pela audiência, tá? Vamos trazendo então moda boa para todo o pessoal que tá na sintonia. As Galvão chegando aqui na Conte. Beijinho doce.

0: 8h44.
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0: 8h45.
1: É, estamos de volta. Agora são 8 horas e 46 minutos. Para você que está na nossa sintonia, obrigado pelo carinho, obrigado pela audiência. Para você que está trabalhando, muita gente tranquilo nessa folga gostosa de domingão, né? Pessoal aí curtindo nossa programação no sítio, da toda a região de Adrianópolis. Pessoal que está curtindo nosso programa também na região de Jauru, São Domingos, Figueirópolis do Oeste. Aquele bom dia para vocês aí. Todo o pessoal na sintonia da Conte. Dando aquele alô especial para quem tá na sintonia lá no Coronel Ari. Alô, pessoal do Pé de Galinha, bom dia para vocês também. Pessoal da Pecuária 1, Pecuária 2. Meu amigo Roberto, lá na Pecuária. Alô, Roberto, um abraço para você aí. Pra esposa, ligadinho sempre aqui na Conte, Roberta Doce. Um abraço para vocês aí, tá? Deixa eu conferir aqui quem tá ligadinho na Conte, muita gente sintonizada, obrigado pela audiência. A Irene tá na sintonia, né? A Vânia, ô Vânia, tudo bem, minha amiga?
2: Bom dia, bom dia, bom dia, meu grande amigo. Aí, qual que é a voz? Qual que é os pés?
1: Fala comigo!
2: Eu quero ouvir uma música hoje com o Rio Negro Solimões, estou por aí.
3: Um abraço, minha amiga.
2: Se tiver solteiro, coloca o meu nome, Irene, no Nath. Não demora não, hein, rapaz. Vamos mexer o doce, rapaz. Fazer um frango caipira aqui, ó.
1: Aí você falou tudo, hein? Frango caipira? Me chama, mulher! Você tá doido, hein? Aí é bom demais, hein? Franguinho caipira no domingão gostoso, maravilha, hein? Tá propício hoje, viu, Vânia? Minha amiga Vânia do Requeijão, um abraço pra você, já vou tocar na sequência. Ela quer a música rápida, rapidinho. 8 horas e 47 minutos, quem tá na sintonia, deixa eu conferir. O corintiano, gente boa, meu amigo Evanildo, tá lá ligadinho com a gente. Alô, Evanildo, um abraço pra você, tudo bem, meu amigo?
4: Bora, bora, Sérgio Fernando, bora, bora.
1: Bora, bora.
4: Bora, bora. Manda pra nós a música do Zé Velho Camargo Luciano. Será que foi saudade? Bora, bora, hein? Eu tenho nosso Corinthians, né?
1: Isso!
4: Apesar que nós somos Libertadores, não dá nem pra acreditar uma coisa dessa. Eita, mas tá bom, ano que vem vai ser melhor. É ruim demais, hein? É doído, machucou todos os corações do Brasil inteiro.
1: Eita.
4: Mas tá bom.
1: É assim mesmo, meu amigo.
4: Vou pagar o salário dele lá e ele vai jogar bola. Tirar a máfia lá, né?
1: Ei, não é fácil não, né?
4: Ano que vem vai ser melhor.
1: Vai ser. Vamos esperar, que ano que vem tudo vai acontecer melhor. É nossa esperança, né, meu amigo? Em tudo, né? Ano que vem nós vamos ganhar mais dinheiro, né? É, tem que ter esperança, meu amigo, né? O cara sem esperança na vida, ele não é nada. Tem que ter muita esperança e bastante, né, otimismo. Se Deus quiser, será melhor para todo mundo. É? Aquele igual ditado, muito dinheiro no bolso. Ô, oh, dinheiro onde tu tá, menino? Que eu não te acho. 8 horas e 49 minutos, quem tá na sintonia também, deixa eu conferir aqui. É minha amiga Lourdes, tá ligadinha com a gente. Ô Lourdes, como é que você tá, minha amiga? Tudo bem por aí? Como é que tá a vida? Tudo na paz?
5: Bom dia, Célio Fernando.
1: Bom dia, minha amiga.
5: Interessa uma música aí pro meu marido, que tá aqui comigo, estamos na luta, trabalhando. Interessa pro Joãozinho, taxista. E daqui a pouco nós vamos lançar uma carninha lá em casa. Debaixo do pé de manga. Ó, com a música pra nós aí do Thiago Jonathan, bem animadona, tá? E estamos ouvindo seu programa hoje até o meio-dia, tá bom?
1: Fechou, tá, minha amiga. Já convidou o Joãozinho? Joãozinho, quando não convida aí, ele fica bravo com você, viu? Ei, Lourdes, um abraço pra você, pro maridão, né? Eu sempre não sei o nome do marido, mas eu mando alô pro maridão da Lourdes lá. Gente boa demais, né? Um abraço pra você, esse casal maravilhoso aí. Bom trabalho por enquanto. Daqui a pouquinho tem aquela carne assada. Você tá doido, hein? É carne assada, é frango, caipira. Ô, coisa boa, hein? Quem tá na sintonia, meu amigo também aqui, né? Rodrigo, alô Rodrigão, como é que você tá, meu amigo? Bom dia, tá ligadinho aqui na Conte, meu amigo Rodrigo, né? O cara disse que não é apaixonado, não. Eu tô acomodado aqui, ele fala apaixonado, não. Diz que não quer casar mais, não, viu? Ei, Rodrigão, bom dia, meu amigo.
0: Bom dia, amigo Sérgio Fernando. Aqui é o Rodrigo na audiência, hein?
1: Tudo bem, Rodrigão?
0: Vai tocando Gaúcho, toca pra nós uma moda aí, toca aí. Texano 37.
1: Isso. Tá,
0: toca pra nós aí.
1: Daqui a pouco vai
0: pra você, pro nosso amigo César Augusto. O nosso amigo Dirceu. Rapaz, as mãos de você é moda porreta. É igual seu programa, hein? Tô empatado, hein?
1: Ah, que nós
0: estamos. Nota 100 junto. Pra cada um.
1: Obrigado.
0: Tá? É, eu ofereço pra, na rádio aí pra Josi, pra Leila, pra Cris. É, pro nosso amigo Anderson Camargo, vai gerar lá na feira, tá? Nosso amigo César Augusto, a Cris. Então, o pessoal aí da rádio, tá? Meu vizinho José Carlos, meu rico, tá? A dona Célia de Paranaíba, minha irmã Sibeli, o Nilson Nescau, tá? O Anderson da Agulha Distribuidora e o Beto na Fazenda Forna Lila, Cássio de Mato Grosso, tá? Toca minha mão, eu tô na audiência, toco limpando o quintal aqui, tá? E melhor tomar um ouro passado no saco. Falou, tchau, tchau, sempre na audiência, hein?
1: Falou, falou! Até aí, programa, já toco pra você, ouro passado no saco, rapaz! É, pra quem não conhece, é o café do meu amigo Rodrigão. Ei, Rodrigão, bom dia pra você, obrigado pela audiência, tá, meu amigo? Minha amiga Célia também tá preparando lá um franguinho, rapaz, ó.
2: Chama!
1: Rapaz! Um franguinho, minha amiga Célia também preparando um franguinho lá, ó. Nossa senhora, hein? Rapaz, é até a gordurinha do frango, menina, esse aí tem gordura. Essa tá gorda, hein? Parece uma galinha mesmo, hein? Menino do céu, hein? Ei, Célio, um abraço pra você, minha amiga. Pode mandar aqui, ó, o que você tá fazendo agora. Pode mandar pra mim aqui, ó. Tem muita gente tomando café, o outro já preparando um frango, outro preparando uma carne, né? Ô, domingão gostoso, hein? Deixa eu conferir aqui, todo o pessoal ligado. Daqui a pouco eu vou abrir mais áudio aqui, tem bastante áudio. Minha amiga Maria também tá na sintonia. Daqui a pouquinho, porque eu vou tocar agora Rio Negro e Solimões chegando. Pra minha amiga Irene, a Vânia do Requeijão, tô por aí. Zezé e Luciano, será que foi saudade? Pra quem tá na sintonia, 8 horas e 53 minutos.

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0: Aquele bom dia, agora 9:04, 9:04 pra você que tá ligado aí na Conte, bom dia pra você, tá? Pessoal do centro, alô pessoal do centro, todos os bairros curtindo o nosso programa também, um abraço especial aí, aquele abraço bem grandão do Célio Fernando. E eu tô por cá até meio-dia, trazendo muita música, muita animação aqui na Conte, tá? E domingo gostoso! Pra você que tá em casa agora levantando aí com aquela coragem, espreguiçando, né? Ei, trabalhou a semana inteira, né? Pra quem ainda tá tomando café, rapaz, ainda tá de manhã, né? Ainda tá, ó, tá na hora do café. 9:04, ainda tá cedo demais, domingo, menino, é cedo. É? Ah, só é tarde pro meio pra semana, mas domingão, meu amigo, é... É dia de acordar mais tarde, tomar aquele cafezinho, né? Deixa eu mandar um alô especial pra quem tá na sintonia aqui. Lá no Porto Esperdião, ligado, né? O Alex do baile, ouvindo a Conte. Ô Alex, um abraço pra você aí, pra todo o pessoal, né? O Alex Fabiano, né? O famoso Alex do baile. Um abraço pra você, pra todo o pessoal aí de Porto, do Porto Esperdião. Toda a região do Porto Esperdião. Um abraço pra vocês aí, tá? Obrigado pela audiência, Alex. Alex do baile. Aê, Alex. Você tá ligadinho na Conte. Deixa eu conferir quem tá na sintonia também. Minha amiga Maria Gama, lá no Seringal, curtindo o nosso programa, sintonizada na Conte. E aí, Maria, bom dia. Tudo bem, minha amiga?
1: Bom dia, Célio Fernando. Tô por aqui também, tomando meu cafezinho agora. Tomando um chazinho de erva doce com... Um ovinho mexido e vamos que vamos. A companhia de Célio Fernando, como sempre, nos domingos de... Nas manhãs de domingo. Célio, mandar um parabéns aí pra todos os gaúchos, né?
0: Hoje é dia deles.
1: E hoje é dia do gaúcho. Eu não conheço nenhum gaúcho que participa da rádio. Mas vou mandar lá pro seu Rock... Da Fazenda Dois Irmãos, que eu não conheço, mas participa muito e ele é gaúcho. Então, parabéns, vai lá pra turma do seu Rock. E um bom dia pra todo mundo. Aí você manda uma música boa lá pros gaúchos, aí você manda lá pro seu Rock da Fazenda Dois Irmãos e toda a família dele, tá? E funcionário, é claro, né? Não conheço, mas é o único gaúcho que participa aí, né? Que eu vejo falar.
0: Aê, seu Rock! Um abraço pra ele, minha amiga Maria, tá? O gaúcho, o seu Rock, sintonizado com a gente. Vou tocar uma música gauchesca daqui a pouquinho. Oferecimento aí pra todos os gaúchos da nossa região. Lá no Serra Azul tem o gaúcho Dionésio também, que tá ligado sempre. Ê, Dionésio! Antoanda, menino! Valdeci, do assentamento Miura. Ô, Valdeci, fala com nós, meu amigo.
2: Bom dia, Célio Fernando. Célio Fernando, o que eu pedi foi de Brito Samuel, mas tocou uma mensagem aqui, bagunçou o coreto.
0: Ah, beleza, meu amigo. Vamos tocar o de Brito Samuel daqui a pouquinho pra você, tá? Grande Valdeci, lá no assentamento Miura, ligadinho aqui na Conte, né? Um abraço pra você, tá? Vamos chegando com música. Vamos chegando com música, essa que eu quero mandar especialmente pra quem tá ligadinho com a gente, né? Ah, quem pediu foi meu amigo Rodrigo, pediu a música da Texana, né? Do Bruninho Barreto, já vou tocar pra ele. E pra quem tá na sintonia da Conte, agora são 9:08. Bom dia!

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2: Aô, essa aqui é uma homenagem a todos gaúchos. Meu amigo Rodrigão é gaúcho, rapaz. Tá chegando pro meu amigo Rodrigão. Sabia dessa não, Rodrigo? Vai pra você, meu amigo. Tão pedindo, Vaneirão? Vamos lá. Essa é pra gauchada ligado na Conte.

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1: Agora 9 horas e 22 minutos, você curtiu o Thiago Jonathan? Na alegria ou na tristeza pra você que tá na sintonia da Conte, obrigado pela audiência. Ótimo domingo. Acredite. Bora, bora! Manda sua mensagem aqui no 6599-290959. Esse é o novo zap aqui da rádio pra você pedir sua música, tá bom? Bom dia pra você que tá na sintonia, obrigado pela audiência. Pessoal da Vila Guaporé ligadinho aqui na Conte. Obrigado, Maria Gama. Maria Gama tá mandando aquele abraço especial pro Rodrigão, né? Que é gaúcho. Ei, também, lá quem é o Valdeci também, né? Todo o pessoal ligadinho aqui na Conte. Essa aí do Thiago Jonathan foi lá pra minha amiga, né? Que tá ligada com a gente também, sintonizada Lourdes. Ô, Lourdes, um abraço pra você e pro esposo, viu? Obrigado pela audiência. Agora são exatamente 9 horas e 23 minutos, 9 horas e 23 minutinhos aqui na Conte.

Alô especial pra todo o pessoal, a galerinha bonita curtindo nosso programa também, ligado, né? Ah, sintonizado com a gente, pra quem tá pegando a estrada, vamos pegando carona contigo, ótima viagem! Pra quem já tá aí, né, tomando aquele suquinho da confusão, rapaz, vai lá em suquinho da confusão, quem gosta de tomar suco, esse suco aí da confusão, né, o suquinho, é, meu amigo, rapaz, tá sempre na sintonia, tá sumido, faz dia que eu não falo com o gordo, ô gordo, pronto, anda gordo, um abraço pra você, meu amigo, viu? Vamos chegando com a Alain Eladim, a 2 graus, recordando os grandes sucessos, só no Domingo da Conte!

0: Ô, Célio, roda aí pra nós curtir os filhos de Goiás, barquinha de ouro. Eu ofereço pra você, pra todos daí da rádio. Ofereço minha amiga Angra em Nova Lacerda, pra Lia no Rancho 95, pra Simone, pro Rafael de Oliveira lá no Córrego da Onça, todos da G3 que tiverem estonizado, pro Valdeci do Assentamento Miura, meu amigo Josias, pro Wagner da Linha do Leite, pra Aninha, pro Wagner e Car, e pra Juliana, pra Sofia, quem estiver curtindo com nós a nossa conte. É a Célia. Tchau, obrigado. Tenha um bom dia. Bora, estou por cá.
1: Ei, falou minha amiga Célia Flamenguista. Um abraço pra você. Obrigado pela audiência. Já vou tocar na sequência pra você, tá? Ah, quem tá curtindo também a programação aqui, deixa eu conferir a Tânia. Oi, Tânia. Tudo bem com você, minha amiga? Opa, toca uma música aí. Eu ofereço pra todos vocês da rádio e pra minha família. Tânia, né? Ela quer amor. Quero ver uma música do forró, qualquer uma delas. Beleza. Beleza, já toco pra você aí o forró. Beleza, minha amiga Tânia? Vamos trazer primeiro aqui a música Os Filhos de Goiás, Barquinha de Ouro. João Paulo e Daniel, recordando o sucesso. Só dá

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Agora são 9 horas e 49 minutos para você que está na sintonia. Vamos chegando com Júnior Violeiro. Para você que está na sintonia, agora são 9 horas e 49 minutos. Bom dia, seja bem-vindo a 96.

horas e 51 minutos pra você que tá na nossa sintonia, obrigado pelo carinho. Ah, pra você que tá ligadinho, curtindo nosso programa, pra você que tá aí no sítio, na chácara, na fazenda, todo o pessoal aí de São Domingo, meu amigo Jordão. Alô, Jordão, bom dia pra você. Sintonizado lá na máquina queimada, né? O João lá em São Domingos também, ligado todos os domingos. Um abraço pra todo o pessoal de toda a nossa região aí, ouvindo a 95. Pode mandar seu zap aqui no 659-9929-0959. Ei, minha amiga Célia tá animada. Ei, Célia, um abraço pra você, minha amiga. Obrigado pela audiência, tá? Meu amigo Filomeno lá no Jardim Morada da Serra, curtindo a programação. Ele e Adelaide, ligadinho. Um abraço pra vocês aí, tá? Vamos chegando com mais música. Vamos trazer moda Chico Rei Paraná, com a participação do Leonardo. Alma Transparente, Chitãozinho Chororó, 60 dias apaixonado, música boa e apaixonada, só aqui na Conte no domingo. Da Conte, bom dia. Se você não tomou ainda, pode tomar, viu? Agora são 9 horas e 53 minutos. Já tá na hora de tomar aquele suco da confusão, hein?

0: 10 e 1.
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4: Dez e três.
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6: Agora 10 horas e 3 minutinhos para você que está na sintonia. Obrigado pelo carinho, obrigado pela audiência. Ah, você que está na sintonia, curtindo a programação no sítio, na chácara. Para você que está ligadinho aqui na Conte, bom dia, ótimo domingo para você que está aí sintonizado com a gente, tá? Mandando aquele alô especial também para quem está na sintonia, curtindo aí o nosso programa. Meu amigo Zé Viola. Alô, Zé, bom dia para você, Dona Dete, ligadinho com a gente. Todo o pessoal dos bares e lanchonete. Curtindo também a 95. Vamos trazendo mais música. Vamos trazendo música aqui. Vou trazer o Lourenço Lorival recordando os grandes sucessos pra você. É a música Velha Porteira. Bom dia!
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0: E é isso aí. Queria deixar um forte abraço do Lucas Reis. Que todos fiquem com Deus. Obrigado, viu?
1: Gente, essa noite só se tornou especial por causa da presença de vocês. Foi uma alegria muito grande pra gente estar aqui mostrando as nossas modas pra vocês. Obrigado por escutar a gente, hein? E é isso aí, até a próxima, se Deus quiser. Espero que esse DVD agrade as expectativas de todos vocês. Muito obrigado.
0: Fica um forte abraço, Lucas Reis.
1: Um abraço do Tasso Grande para todos vocês.
2: 10 horas e 15 minutos para você que está na sintonia da Conte, Lucas Reis e Tasso, um poporri para você que está aí sintonizado aqui na Conte. Ótimo domingo para você, obrigado pelo carinho, obrigado pela audiência, tá?

0: Eita, aquele abraço para você que tá na sintonia da Conte. Agora 10 horas e 15 minutos para você que tá aí ligadinho com a gente. Olha quem tá na sintonia também, deixa eu conferir aqui. É minha amiga Elisângela, que tá ligadinha aqui na Conte. E aí, Elisângela, bom dia, tudo bem?
1: Bom dia, Célio. Tamo aqui, aqui é Elisângela, a filha do Zé Pinguinha.
0: Aê,
1: Elisângela. Tamo aqui na Barra do Marcos, no assentamento Marques, tá? É, manda aí um alô aí pra nós e pro Zé Pinguinha. Zé Pinguinha ama você, hein? Gosta, já chega aqui na chácara pedindo música. Pede, põe a música Milionário José Rico aí.
2: E aí, Sérgio? Rapaz, quando eu vou no Santos ver você, rapaz, eu fico até sorridente, hein? Você tem uma voz bonita, rapaz. Deus te abençoe, tá?
0: Ê, Zé Pinguinha, é gente boa, é verdade. Tô lá no mercado, meu amigo Zé Pinguinha sempre lá no mercado, né? Fazendo propaganda lá no Santos. Ele sempre chega lá. Zé Pinguinha é uma figura, é gente boa. Eu que te agradeço, meu amigo. Meu amigo, obrigado aí pelo elogio, viu? Obrigado mesmo, Zé. Um abraço pra você, pra sua filha Elisângela. Todo o pessoal aí no assentamento Barra do Marco. Um abraço, Elisângela, pra você, pra toda a sua família. E o Zé Pinguinha. É gente boa demais, uma figura esse Zé Pinguinha, viu? Lembrando que o Zé Pinguinha só tem o nome, ele não bebe mais, viu, gente? Quero que ele tomou as a mais aí no passado, né? Mas agora ele não bebe mais, viu? Mas ficou o nome Zé Pinguinha. Ê, Zé, meu amigo José, um abraço pra ele, tá? Vou mandar um modão pra vocês aí, tá? Todo o pessoal curtindo nosso programa. Ligado com a gente aqui na Conte, um abraço pra vocês, tá? Vou trazer aqui, vou mandar pra vocês o João Carreiro e Capataz, essa moda é bonita, hein? Volta pro meu coração, lá pra Elisângela, pro Zé Pinguinha, pra toda a família do Zé Pinguinha, lá no assentamento Barra do Marco, curtindo o nosso programa. Um abraço pra vocês, ótimo domingo, tá, Zé?

0: 10h24.
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10: Estamos aqui de volta, são 10 horas e 26 minutos, você curtindo nossa programação. Quem está na sintonia, deixa eu conferir, é meu amigo Aparecido. Ô, Aparecido, meu amigo Cido, curtindo nosso programa. Um abraço para você, meu amigo, um abraço aí. Obrigado pela audiência, Cidão, viu? Grande Cido, ligadinho aqui na Conte. Um abraço aí para você, meu amigo, obrigado pela audiência de sempre, ligado todos os dias com a gente, meu amigo Cid. Daqui a pouquinho vou tocar a música que você pediu, tá bom, Cidão? Bom domingo pra você e pra família aí, meu amigo. Vamos chegando com Edson e Hudson, 2 vidas, 2 amores. Essa música é linda demais. Na sequência chegando Leandro e Leonardo, recordando o sucesso, Amor Dividido. Bom dia, 10 horas e 27 minutos, vou deixar na Conte.

0: 10 e 38.
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0: 10h40.
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6: É, aquele bom dia pra você que tá na sintonia da Conte. Pra quem tá ligadinho aí, obrigado pela audiência. Pra você que tá na sintonia da Conte, sintonizado nesse domingão. Ô, minha amiga Irene. Eu toquei a música da Roberta Miranda, minha amiga Irene. Rapaz, falou, vai querer me matar mesmo? Essa música é linda, né, Irene? Alô, com a Roberta Miranda. Um abraço pra você, minha amiga. Obrigado pela audiência, tá? Tá curtindo nossa programação, Irene? Tá em casa, fazendo aquele almoço? Ligadinho aqui na Conte. Vamos chegando com música agora, 10 horas e 40 minutos. Quem pediu essa moda foi meu amigo Cido. Vou tocar pro meu amigo Cidão Aparecido, pediu essa moda do Zezé e Luciano. Pra quem tá curtindo nossa programação, Tonelada de Paixão. Essa moda é linda demais, hein? Pra você que tá tomando aquela geladinha, tomando aquele rabo de galo aí no boteco, hein? Ouvindo o nosso programa, um abraço pra vocês, hein? Lembrando que hoje também tem o Festival de Pesca em Ponta Lacerda, tá acontecendo em Ponta Lacerda hoje, né? Começou sexta-feira aí, o grande Festival de Pesca, né? E hoje aí encerra, né, com o Festival de Pesca aí, né? A pesca aí no Rio Guaporé. Rapaz, você que gosta aí, né, de curtir, vai lá logo mais, vai ter a chegada aí, quem vai ser aí, né, o Felizardo ganhar aí a premiação do Festival de Pesca em Ponta Lacerda. Fazia tempo que não acontecia o Festival de Pesca em Ponta Lacerda, né? Voltou a acontecer de novo. Parabenizar todos envolvidos aí que trouxe a Prefeitura Municipal, né? Agradecer todo o pessoal aí que trouxe de novo aí o Festival de Pesca. Nossas festas, as nossas raízes, nossas coisas não pode acabar, gente. Igual a Expo Oeste voltou de novo aí com grande sucesso, né? Já parabenizar desde já o Juliano, doutor Juliano aí, o presidente da Expo Oeste. Parabéns para ele, para toda a equipe que aconteceu em Ponta Lacerda. Eu acho que tem que voltar as festas, Festival de Pesca, voltar o carnaval, né? Não é porque eu não vou ao carnaval que eu tô velho, né? Mas os jovens gostam. Gente, acabaram com as festas em Ponta Lacerda, acabaram com tudo. Não pode, as nossas tradições aqui tem que voltar. E parabenizar a prefeitura aí, todo o pessoal envolvido aí que tá trazendo de novo o Festival de Pesca, né? Tem que trazer tudo de volta às nossas raízes de novo, gente, tá? 10 horas e 42 minutos. As raízes não pode acabar, né? 10 horas e 42 minutos. Vou tocar aí também pra minha dona. Ah, amiga, dona Dora, tá na sintonia. É fã do nosso programa, tá ligado todos os dias também, né? Ela pediu a música do milionário José Rico, Canarinho do Peito Amarelo, vai pra ela. E pra todos que tá na sintonia da Conte. Bom dia, 10 horas e 43 minutos.

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1: Agora 10 horas e 49 minutos, chegando o mais amado do Brasil pra você que tá na sintonia. Já mandar um alô especial pro meu amigo Celso. Alô, Celso, ligadinho com a gente. Obrigado, meu amigo. Tamo junto e misturado, Celsão. Essa é linda demais, hein? Teimoso demais. Canta pra nós, amado Batista.

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1: 10h53.
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1: Agora são 10 horas e 59 minutos, 10 horas e 59 minutos para você que está na nossa sintonia. Obrigado pelo carinho, obrigado pela audiência, tá? Já mandando um alô especial também lá para todo o pessoal lá do Mercado Rondon. Ah, minha amiga Maria Antônia está sempre sintonizada lá também, curtindo nosso programa. Ô Maria, tudo bem, minha amiga? Obrigado pela audiência, é fã do nosso programa aqui da Conte. Ouve a gente todos os domingos, a Maria Antônia. Obrigado aí pelo carinho, tá bom, minha querida? Deixa eu mandar um alô especial lá para minha casa também, a família curtindo a 95, a minha esposa Valéria. Lá tá ligada, né? A minha esposa Valéria já mandou até um rapaz, ouviu lá a música do Christian Ralph. Ela é fã da música do Christian Ralph também, né? A minha mulher gosta de moda boa, né? Eita, né? Essa aí conhece também de música, viu? Minha esposa também conhece de música pra caramba, viu? Rapaz! Mulher é mais sertaneja do que eu, viu? Um abraço pra ela, pra minha esposa, um abraço pro meu filhão Arthur, Joaquim, dormindo, acordando agora. Ah, vida boa, né, gurizada? Rapaz! Ah, muita gente acordando tarde também, aproveitando esse domingão gostoso aí, né? Tá ouvindo rádio deitado na cama, ligadinho aqui na Conte, né? Aquela coragem de levantar. Ei, domingão gostoso, hein? Um abraço lá pra minha família e um abraço pra todo o pessoal que tá aí ligadinho, né? A minha amiga Irene disse também que a Eunice, né, a amiga dela, tá ouvindo a nossa programação, né? Ah, vamos falar aqui, dona Eunice, é isso mesmo, minha amiga?
2: Oh, bom dia, meu grande amigo. É, rapaz, manda aí um abraço aí pra dona Eunice, que ela não desaprega do rádio, não.
1: Dona Eunice!
2: Escutando. Ela viu falando do frango e eu tô aqui, ó. É fazendo um almoço pra nora dela, né? Pra Rosana, dos tomates. Tá bom? Se vocês quiserem comprar tomate, que tem, quiabo.
1: Ó. Oh.
2: Viu? Aqui tem pimentão, mandioca. Viu? 3,50 quilos. A mandioca só na aguinha quente já derrete, viu?
1: Ah, gente? Essa é boa, hein?
2: Ela e procurar meu número que eu passo, que é o 999-30-0514. Bom dia, vamos que vamos mexer o doce. Pois é, eu queria no festival de pesca, mas não deu certo. A próxima vez eu...
1: Na próxima você vai, Verene! Um abraço pro Dona Eunice aí, trabalhando, vendendo verdura aí. Um abraço pra ela, viu? Obrigado pela audiência de vocês aí. Agora são 11 horas e 2 minutos, 11 horas e 2 minutinhos. Pessoal do Jardim Morado da Serra, todo o pessoal ligadinho lá, um abraço pra vocês aí, no bairro Jardim Morado da Serra. Pessoal da Vila Guaporé ligadinho também, a Sueli, a Nena, toda a família do Baianim curtindo lá 95. O meu amigo que tá também ligado com a gente todos os dias, né? Um abraço especial aí pra ele, todo o pessoal curtindo a programação. É, tá chegando aqui meu amigo, ô rapaz, o Baixinho, ei Baixinho Ponteiro, tá na sintonia. Alô Baixinho, bom dia meu amigo, tudo bem?
3: Ô Sérgio Fernandes, boa tarde, não, bom dia quando eu almocei ainda.
1: Bom dia rapaz.
3: Tião Carreiro e Zé Paulo seguindo os seus passos, não é o seu não rapaz, é o meu mesmo.
1: Ah,
3: meu amigo. Um beijo pra Marisa, pra todo mundo que gosta da música, Tuílio, José.
1: Fechou! Daqui a pouquinho já toco pra você, meu amigo Baixinho, gente boice, vem! Agora são 11 horas e 3 minutos, porque tá chegando o Mari Tizio. Essa moda eu quero mandar aí pra quem tá, ó, curtindo nosso programa, pra quem tá, ó, apaixonado demais, hein? Rapaz, essa moda é boa! Se você não desceu uma ainda, pode descer agora, viu? Eu aceito, Jean e Giovanni, recordando o sucesso, você em minha vida. Bom dia, seja bem-vindo a 95.

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2: Agora são 11 horas e 14 minutos para você que está na nossa sintonia. Obrigado pelo carinho, obrigado pela audiência, né? Como é que é, Celso? O Celso mandou mandar esse áudio pro Batinho, rapaz, pro Batinho Ponteiro. E, ó, quem tá falando é o Celso, viu? É, meu amigo Celso que tá mandando pro Batinho Ponteiro, viu? E, Celso, o Baixinho não é assim não, o Baixinho é gente boa. Ele é isso mesmo, Celso?
3: Fechou! Ô, Célio.
2: Eu.
3: Deixa eu te falar uma coisa, você não almoçou e você não almoçar também, não convida ninguém não.
2: Sério?
3: Esse Baixinho é sem vergonha, você não tá entendendo quem é o cara. Você não tá entendendo.
2: Ê, Baixinho! Rapaz, Baixinho Ponteiro é gente boa demais. Ô, Baixinho, você não vai convidar não, Baixinho? Rapaz... Baixinho Ponteiro é figura, gente boa, rapaz. Eu conheço ele, a Marisa, a esposa, a Marisa, gente boa também no mundo, hein? Ó, não é de, é de Paranaíba, né, Baixinho? Baixinho acho que é de Paranaíba, região lá de Paranaíba mesmo, Baixinho, viu? Ele e a Marisa é daquela região lá. Então ele não convida não, Celso? Eita, ele convida assim, Baixinho, gente boa, dormindo. Ô Baixinho, fala aí, o Baixinho já tomou uma água já, Baixinho? Hã? O Baixinho gosta de tomar aquela água, de vez em quando, aquela água, né? Aquela branca. Ê, Baixinho, viu? Ele... Eita, esse Baixinho, rapaz, eu conheço o Baixinho de alguns carnavais já. Ele mandou um áudio aqui pra você, Celso.
4: Se eu convidar o Celso aqui em casa, ele come e leva alguma coisa de casa ainda, ó. Conhece, estranho, o Celso leva tudo, Celso, verdade.
2: Ele é igual um amigo meu, então, aí. Eu tenho um amigo meu que eu não vou falar o nome dele, não, né? Porque é feio. Ô, Baixinho, é, eu tenho um amigo meu aí que ele vai almoçar, ele já leva marmita, né? Ele já leva marmita, ele levava quando ele ia almoçar. Já levava marmita pra merenda, pra janta. O Celso também é assim, também? Ah, ele leva o garfo também. Já tem uns caras aí que levam a marmita já, viu? Cuidado, viu, Celso? O Baixinho tá veado com você, viu? Agora são 11 horas e 16 minutos. Vou trazer essa moda. Deixa eu conferir quem tá na sintonia. Ah, não, essa próxima música é pro meu amigo Baixinho, tá certo. Já tá na agulha aqui já, igual a dos outros. Ah, Lourdes tá na sintonia também. Deixa eu conferir aqui. Minha amiga Lourdes tá ligada aqui na Conte também. Fala comigo, Lourdes!
5: Ô, Célio. Lourdes novamente, sério, é, a minha filha lá do sítio, lá da Ritinha, perto de Vila Bela, está aqui em Lacerda hoje, e ela gostaria de ouvir uma música que ela ama muito, é da Calypso, da Joelma, da Calypso, qualquer uma aí que você achar aí, aí eu quero oferecer para ela, para o marido dela, o Leninha, né, é a loira da Ritinha, o nome dela, e oferecer para o meu genro, de Júlio, meu marido José Silvio, não esquece, o nome dele é Silvio. E para minha filha Deis, para minha neta, Ana Júlia, meu irmão João, né, que você conhece, o enrolado lá, que daqui a pouco vai chegar também, tá? E para mais as pessoas, todos os flamenguistas, né? Principalmente para aquela, a Célia, a flamenguista. E hoje nós vamos detonar de novo, né? Tá bom? Um abraço, tenha um bom dia.
2: Beleza, Célia, minha amiga Lourdes. A Célia é flamenguista, a Célia é gente boa, flamenguista, né? Ah, rapaz, tem flamenguista gente boa demais por aí, viu? A Marisa mandou um áudio também aqui, a Marisa. Ô Marisa, o que é que eu... A esposa do Baixinho mandou um áudio aqui pra mim. Fala aí, Marisa.
6: Fernando, bom dia, tudo bem?
2: Bom dia.
6: Manda aí a galça do Pantanal pra mim.
2: Ah, tá.
6: Delei Dorivan. Delei Dorivan. Ô, oh, rapaz, eu sou ruim, hein? Eu sou nordestina, velho. Sou lá do Sergipe. A Valtoninha de Jauru.
2: Ah, também de Jauru.
6: Quero oferecer a música aí pro Jobim, que tá lá nos Estados Unidos, pra vocês da rádio, tá bom? A minha filha Geise, o Baixinho Ponteiro, se eu não oferecer pra ele, me bate. A minha mãe tá aqui junto com nós, o Duduzinho, tá? As minhas amigas. Um abraço.
2: Um abraço pra você, Marisa. Obrigado, minha amiga. Ela é a esposa do Baixinho, né? Então, o Baixinho é de Jauru, minha cidade, né? Sou de Jauru também. Ô, Jauru, Jauru tem gente boa, hein? Eu também sou de lá, pensa num lugar bom, hein? Rapaz, um abraço pra todo o pessoal de Jauru aí. Tá ligadinho sempre com a gente, pessoal de Jauru. Nós temos uma audiência boa em Jauru também, né? Minha cidade, na verdade, eu nasci na região de Figueirópolis, né? E fui registrado em Jauru, porque na época não era municipado ali, município ali, era de Jauru, então, eu fui registrado em Jauru. Ô, Jauru, um abraço, todo mundo de Jauru aí, né? Quem não conhece Jauru, né? Vamos trazendo música, então, vou trazer essa aqui do Peão Carreiro e Zé Paulo, seguindo seus passos, o baixinho que tá ligado curtindo, na sequência eu vou trazer a Joelma, pra toda a família da minha amiga Lourdes. Eita, a Lourdes está mandando para todos os flamenguistas. Minha esposa também é flamenguista. Minha esposa é flamenguista. É, flamenguista apaixonada demais, viu? Ei, flamenguista, viu? Minha mulher é uma flamenguista também, viu? Rapaz, toda a família lá da minha esposa é flamenguista. Só eu de santista. Tô lascado, viu, rapaz? Só eu, viu? Que sofro demais com esse Santos. Torcer pro Flamengo é a coisa melhor do mundo. Só ganha, né? Acho que eu vou falar que eu sou flamenguista, que aí o Flamengo não perde pra ninguém, né? Flamengo não dá nem graça mais, tá ganhando tudo, né? Beleza? Vai pros flamenguistas, pra todos os times do nosso Brasil. 11 horas e 20 minutos.

0: 11:27.
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0: Obrigado, gente.
1: Que honra poder cantar com vocês, participar. É um sonho que nós estamos realizando, cantar com o trio Parada Dura. Vocês têm uma história maravilhosa na música sertaneja. É referência para todos nós. Obrigado por essa oportunidade de cantar com vocês. Obrigado,
0: obrigado, gente. Obrigado.
2: Obrigado, beijo, gente. Obrigado, viu? Fica com Deus.
0: Obrigado.
1: Trio Parada Dura.
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2: Agora 11 horas e 34 minutos, 11 horas e 34 minutos aqui na Conte. Bom dia para você que tá na nossa sintonia. A minha amiga Marisa tá curtindo também a 95. E aí, Marisa, tudo bem? Meu amigo Rodrigão, rapaz.

Mas agora só tomando aquele suco, né? Agora é suco de verdade. Não é aquela água que passarinho não bebe, não, viu, gente? Meu amigo. Meu amigo Rodrigo toma é suco mesmo. Agora ele não tá mais, né? Bebendo aquela água que passarinho bebe. Já bebeu muito, né, Rodrigão? Hoje não, né? Rodrigão tá pedindo música, já vou tocar na sequência pra ele. Quem pediu música também foi minha amiga Marisa, a esposa do Baixinho, né? Ei, Baixinho, meu amigo Zoinho tá na sintonia também. Mandando um alô especial pro Baixinho, né? É, falando que o Celso não faz isso, o Celso não come muito, né? Né, Celso? O Zoinho tá te defendendo aqui, tá? Alô, Zoinho! Geraldo, né? O Geraldo tá na sintonia, meu amigo Zoinho. Um abraço pra você aí, ligadinho na Conte, rapaz. É, já mandou um áudio rapidinho aqui falando do Celso aí. É, aí sim, esse tá ligadinho aqui no 95. Um abraço pra você, Zoinho! 11 horas e 35 minutos, vamos chegando com o Divino Donizete, a Garça, Sintonia Show, Menina da Aldeia, um lambadão pra você, um rasqueadão, isso aqui é um rasqueado, né? Pra você que tá na sintonia aí, tá? São 11 horas e 36 minutos, vem pro Domingo da Conte!

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0: 11:42.
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Agora são 11 horas e 44 minutos para você que tá na sintonia da Conte. Obrigado pelo carinho, obrigado pela audiência, tá? Já mandando aquele alô para você que tá pegando a estrada, sintonizada aqui na Conte.

Mandando aquele alô especial pra minha amiga Maria Gama, também lá no Seringal. Ô, Maria, tudo bem? Falou pra mim que minha voz tá parecendo a voz do... do Zé Bete. Ô, rapaz do céu, hein? A voz parecia com a do Zé Bete, hein? Que maravilha, o ícone. É, pra mim aí é dos caras mais... é, de rádio, né, que eu conheci, tive o privilégio, assim, de ouvir, né, é, um pouco de lembrança do Zé Bete, né, quando meu pai ouvia o Zé Bete, eu aprendi algumas coisas, assim, né, já fiz um programa bem parecido com o Zé Bete, eu também em outra rádio, né, também quando eu fazia de manhã, eu gostava de fazer, eu copiei, a gente copia coisa boa, né, gente, quando é coisa boa, você tem que copiar. Copiei esse programa e fiz muito tempo, né? É, e o Zé Bete sempre teve essa programação muito legal, bem alegre, hein? Uma programação bem divertida nas manhãs, né? Quem não conheceu o saudoso, né? José Bete, um dos maiores locutores do Brasil, né? Com certeza. Só quem ouviu o Zé Bete sabe, né? O que é moda boa. É, e locutor melhor, só tocava moda boa, né? E só... programação maravilhosa. Agora são 11 horas e 46 minutos. Vamos trazendo mais música para você que tá aí curtindo nosso programa. Essa moda aqui eu quero mandar, deixa eu conferir aqui para quem tá na sintonia também, curtindo Nelson Muniz. Alô, Nelson, um abraço para ele lá na região de Adrianópolis, ouvindo o nosso programa. Um abraço para você, meu amigo, tá? Obrigado pela audiência. Vamos trazer o Renan aí, rapaz, essa aqui é pra quem tá apaixonado, hein? Você tá apaixonado ou não? Se você não tá, você vai ficar a partir de agora. Porque essa aqui eu quero mandar também lá pro meu amigo, né, que tá ligado curtindo nosso programa lá, o Valdeci. Ô, Valdeci, lá no assentamento Miura, ligadinho, curtindo nosso programa aqui. Um abraço pra você, Valdeci, tá? Vai pra você e pra todos que tá aí na sintonia aqui da Conte. Essa é linda demais. Chegando Renan e Raí pra você. Coração ferido, bom dia.

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1: Agora são 11 horas, faltando 5 minutinhos para o meio-dia aqui na Conte. Obrigado pelo carinho, obrigado pela audiência. Por você estar ligado comigo desde as 8 da manhã, tá? Agradecer todo o pessoal que já tá comigo aí, ó, desde as 8 da manhã até agora. A Maria Gama tá comigo, minha amiga Célia. Ô, Célia, bom dia para você também, o Rodrigão. Um abraço para todo o pessoal, a Lourdes, o esposo, toda a família ligada, curtindo nosso programa, tô em casa, né? A Marisa, quem tá na sintonia, meu amigo Toninho também, um abraço baixinho. Meu amigo Celso, alô Celso, obrigado meu amigo pela audiência, tá? Quem tá na sintonia também, deixa eu conferir. Ah, minha amiga lá, a Elisângela, lá no assentamento Barra do Marco, ela e toda a família, né? Um abraço pra ela, um abraço especial aí pro meu amigo Zé Pinguinha, toda a família aí, obrigado pela audiência de vocês, tá? Muita gente curtindo nosso programa, o Valdivino Leite também, um abraço, Valdivino, obrigado pelo carinho, meu amigo. Rapaz, só não toquei a música dele, mas obrigado pela audiência, viu, Valdivino? Muita gente, a Tânia também curtiu a programação. O Valdeci do Assentamento Miúro, o Ivanildo, a Dona Sebastiana lá no Matão também, o José Antônio, alô José, o Silvio, trabalhando, ouviu nossa programação também, todo o pessoal aí, obrigado gente. E amanhã eu tô aqui na programação, tá? Tô aqui na programação a partir das 4 da tarde, a partir das 16 horas, eu tô aqui na Conte, viu? Vou estar com vocês esses dias aí, a partir das 16 até as 19 horas, até as 7 horas eu vou estar por cá, beleza? Então, amanhã você tem um compromisso comigo, a partir das 4 da tarde, vou estar na programação Vem Com a Gente, todos os dias aqui na Conte, durante esses dias aí, vou estar por cá, tá bom? Faltando 3 minutinhos, só 3 minutinhos para o meio-dia, vou deixar o Zezé e Luciano, essa eu quero deixar para você, ó. Que tá curtindo a programação, ligadinho, tomando aquele, né, aquele suquinho da confusão. Rapaz, essa é pra você aí, viu? Ó, só não vale chorar, viu? Chorar não, se brigou com a mulher aí, rapaz. Essa aqui é apaixonada demais. Tchau, gente! Amanhã tô de volta. A partir das 4 horas, às 16 horas eu tô por cá, tá? Fica com Deus! Vou deixar o Mirosmar aí, viu?

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2: Meio-dia e dois.
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3: Sou o pastor Ricardo Stable e este é o quadro Palavra de Fé. Jesus disse que antes da sua volta a iniquidade se multiplicaria. Paulo disse que os tempos seriam perigosos e difíceis. Os filhos se voltariam contra os pais e os pais contra os filhos. Haveria uma inversão de valores. E esse tempo chegou. A sociedade hoje aplaude o vício e escarnece da virtude, pois está rendida ao pecado, mas o pecado é uma fraude. Parece doce ao paladar, mas é amargo ao estômago. O pecado promete prazer, mas gera desgosto. O pecado é o pior de todos os males, pois nos afasta de Deus, agora e eternamente. Só Jesus pode nos dar vida. E vida em abundância. Em Jesus, somos libertos da escravidão do pecado. Em Jesus, nós temos vida. E vida em abundância. Pois Jesus é o bom pastor. O bom pastor que dá a vida pelas suas ovelhas. Ou seja, por você e também por mim. Que Jesus te abençoe grandemente.
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2: Meio-dia e quatro.

0: Meio-dia e 21.
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0: Meio-dia e 23.

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2: Que maravilha! 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

0: gente, obrigada! Valeu, gente! Muito obrigada!
1: Saulo! 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

0: Meio-dia 41.
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2: Essa aqui tem que estar preparado pra sofrer, hein? Quem sabe, solta a voz, canta com a gente assim, ó.

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2: Obrigado, gente. 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
1: Obrigada, gente! Olha, São Paulo, Bahia, todo mundo! Obrigada, Léo!
0: Minha eterna gratidão a você, viu? Muito obrigado mesmo. Senhoras e senhores, Anitta!
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4: Léo e Leno e o Forró Três Desejos.

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0: famoso Thiaguinho e Sérgio Júnior. Faça muito barulho. Thiaguinho!
1: Sorriso maroto!
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0: pode fazer barulho aí pro Pega o Guanabara e vem!
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0: Muito obrigado.
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0: Simone Mendes!
1: Obrigado, Manu!
0: Samanu!
1: Tchau, gente! Obrigado!
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3: Sou o pastor Ricardo Stabile e este é o quadro Palavra de Fé. Jesus disse que antes da sua volta, a iniquidade se multiplicaria. Paulo disse que os tempos seriam perigosos e difíceis. Os filhos se voltariam contra os pais e os pais contra os filhos. Haveria uma inversão de valores e esse tempo chegou. A sociedade hoje aplaude o vício e escarnece da virtude, pois está rendida ao pecado, mas o pecado é uma fraude. Parece doce ao paladar, mas é amargo ao estômago. O pecado promete prazer, mas gera desgosto. O pecado é o pior de todos os males, pois nos afasta de Deus, agora e eternamente. Só Jesus pode nos dar vida, e vida em abundância. Em Jesus, somos libertos da escravidão do pecado. Em Jesus, nós temos vida, e vida em abundância, pois Jesus é o bom pastor que dá a vida pelas suas ovelhas, ou seja, por você e também por mim. Que Jesus te abençoe grandemente.
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